No Pantanal, eu fui famosa para fazer parto, sabe? Acudi muitas mulheres no parto e acudi muitas crianças também. Eu aprendi a benzer por intermédio de Deus, né? Porque eu, tudo que o pessoal falava para mim, eu aguardava, como teve uma pessoa que me ensinou um benzimento muito forte. E com esse benzimento eu estou até hoje e foi aprovado, como eu salvei muita gente, como adulto, como criança.